0: Capitan Flan.
1: Sbino, vamos, gal, gal, vamos, vamos. Eu vi isso, meio que o Timino fez, era o homem, o Westbury Stone. Vamos, meu amigo, vira, se gal.
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